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1: 9:14.
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1: 9:46.
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3: Acadêmicos acompanham cirurgia complexa em aula prática de odontologia na UMC. Acadêmicos da sétima fase de odontologia da UMC Mafra participaram de uma aula prática demonstrativa de cirurgia de alta complexidade na Clínica de Odontologia da Universidade. O procedimento foi conduzido pelo professor Charles e transmitido em tempo real por meio de uma câmera de alta definição acoplada a um microscópio, permitindo que os estudantes acompanhassem cada etapa com riqueza de detalhes. Durante a atividade, os acadêmicos observaram técnicas cirúrgicas, estruturas anatômicas e decisões clínicas, integrando teoria e prática. A ação reforça o compromisso da UNC com a formação de profissionais qualificados e com o uso de tecnologias avançadas no ensino.
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1: 10h20.
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1: 10h55.
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1: 11:29.
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4: Congresso de Medicina da UNC reúne especialistas e incentiva pesquisa científica. A Universidade do Contestado, UNC Porto União, realizou a terceira edição do Congresso de Medicina, reunindo especialistas, acadêmicos e profissionais da saúde para debater temas atuais da prática médica. Durante o evento, palestras abordaram assuntos como cardiologia, doenças renais, câncer de mama, cuidados paliativos e novas tecnologias aplicadas à medicina. Os acadêmicos também apresentaram 18 trabalhos científicos desenvolvidos e publicados ao longo do último ano. A programação foi encerrada com o lançamento do livro Descomplicando a Bioquímica Médica, organizado por professores e estudantes do curso. Com a realização do congresso, a UNC reforça seu compromisso com a pesquisa, a inovação e a formação de profissionais qualificados.
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1: 12:05.
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1: 12:39.
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1: 1:07.
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1: Egresso da UNC fala sobre carreira e inteligência artificial para acadêmicos de direito. Acadêmicos do curso de Direito da Universidade do Contestado, UNC Porto União, participaram de uma palestra com o empresário Robertson Alvarenga, egresso da universidade e fundador da Help Multas, considerada a maior rede do país especializada em direito de trânsito. Durante o encontro, o empresário compartilhou sua trajetória profissional, abordou temas como empreendedorismo e planejamento de carreira, além de destacar os impactos da inteligência artificial e da automação no mercado de trabalho. Ele reforçou a importância da inovação e da qualificação constante para os futuros profissionais. A atividade integrou a disciplina de laboratório de carreiras e aproximou os estudantes da realidade do mercado jurídico, contribuindo com a formação integral dos acadêmicos.
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1: 1:42.
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1: 2:08.
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1: Duas e 36.
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1: 3 e 7.
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1: 3:27. 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
1: 3h58.
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0: Obrigado. Há muito tempo atrás, numa galáxia muito, muito longe, havia uma banda chamada o Aborto Elétrico. Essa banda se separou e as canções deles acabaram divididas entre nós e a Legião. E essas três últimas músicas que a gente vai tocar são as músicas que nos cobraram do spoiler do Aborto Elétrico.
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1: 4:36.
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0: 5 e 2.
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1: 5:26.
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1: 5:52.
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3: Acadêmicos de optometria promovem ação de saúde visual em Três Barras. Acadêmicos da quinta fase de optometria da Universidade do Contestado, UNC Canoinhas, realizaram uma ação de educação em saúde visual no Centro de Atenção Psicossocial, o CAPS de Três Barras. A atividade reuniu usuários e colaboradores da unidade. A programação contou com uma roda de conversa sobre prevenção de doenças oculares, com orientações sobre a importância do diagnóstico precoce e dos cuidados com a visão. Na sequência, os acadêmicos realizaram uma triagem visual, colocando em prática os conhecimentos adquiridos em sala de aula. A iniciativa fortalece a integração entre ensino, extensão e comunidade, além de contribuir para a prevenção de doenças e a promoção da saúde visual.
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1: 6:30.
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1: 6h59.
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4: O UNC realiza seminários sobre novas tecnologias nas engenharias. A UNC Mafra promoveu o primeiro seminário de novas tecnologias nas engenharias. Uma iniciativa do Programa de Mestrado Profissional em Engenharia Civil, Sanitária e Ambiental, reunindo mestrandos, professores, profissionais e representantes dos setores produtivo e público. O evento também contou com transmissão online. Durante 2 dias, a programação abordou temas como eficiência ambiental, geotecnia, fundações e tecnologias para a destinação de resíduos, com palestras e mesa redonda sobre inovação e sustentabilidade. O seminário fortaleceu a integração entre academia, empresas e sociedade, incentivando debates sobre soluções para os desafios atuais das engenharias.
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1: 7:29.

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2: UNCFM, pontualmente 8 horas.

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3: Gente, oi, oi, oi, muito bom dia. 8:02, manhã de segunda-feira, segundona linda e ensolarada. Tudo de bom pra você? Tá curtindo a programação da gente? Tá chegando agora? Sinta-se em casa. Sua rádio UNCFM 100,5, uma emissora da Universidade do Contestado. Essa universidade maravilhosa. Muito prazer, eu me chamo Estela Maris. Pra você que não me conhece, a partir de agora, te faço companhia, preparando pra você uma seleção de músicas bem gostosas, pra gente dar início nessa semana juntos. Seja uma semana abençoada com muitas coisas boas pra todos nós. Gente, temperatura marcando 16 graus em Canoinhas, neste exato momento. 16 graus, máxima de 25 hoje. Sol com muitas nuvens durante o dia, períodos de céu nublado. À noite com muitas nuvens. Máxima de 25 para hoje. Amanhã também, tá? Máxima de 25 graus, mínima de 13. Previsão também de sol. E a chuva? A chuva vai dar o ar da graça na quarta-feira, tá, gente? Previsão de tempo bom até amanhã. Sejam todos muito bem-vindos. Está no trabalho, está em casa numa boa, está tomando um cafezinho. Amanhã da Rádio UNC está começando.

0: Rádio NCFM, essa é a nossa rádio. Bill Withers, também o som de Lizzo, God is Hell. Lá no comecinho, Dua Lipa, Sugar Ray, começando muito bem essa manhã de segunda-feira. Segundo, gente, bora lá. Vai pra mais uma semaninha, colocar um sorrisão no rosto, agradecer por mais um dia, né? Dia bonito, máxima de 25 graus hoje em Canoinhas. Previsão também de muita música boa aqui no 100,5. Continua com a gente. É um minuto só, já tem muito mais.
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0: Rádio NCFM, essa é a nossa rádio. Backstow Pompei, aqui na programação. Também o som de Amy Winehouse, Cacau Inicial lá no comecinho. E aí, tudo bem? Tudo certo com você? Boa segunda-feira, boa semana. Uma semana abençoada para todos nós. 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

0: UNC FM. Essa é a nossa rádio, som de Foster the People. O estilo livre, que volta já, porque vem chegando Contestado 360 aqui na sua rádio UNC.
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0: Oi, gente, muito bom dia, boa manhã de segundona pra você. Segunda-feira, dia 20 de julho de 2026. Sejam todos muito bem-vindos. O mundo está em constante transformação e a universidade faz parte disso todos os dias. Bem-vindos ao Contestado 360, o programa que aproxima ciência, história e inovação da sua vida. Eu sou a Estela Maris e a partir de agora você acompanha um giro completo pelo universo da universidade e tudo que impacta a sua vida. Vem conhecer com a gente o Contestado 360. Iniciamos nossa programação com a Academia de Gestores e no episódio de hoje vamos conhecer a UNC Mafra e as oportunidades do vestibular UNC 2027. Acompanhe com a gente.
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4: Olá, ouvinte da UNC FM. Estamos hoje com o diretor da UNC Mafra para nos contar um pouco mais sobre o vestibular 2027. Bem-vindo, professor Robson.
5: Olá, ouvintes da UNC FM. Sou o professor Robson, diretor do campus de Mafra. E hoje trago uma oportunidade para você que está no terceirão ou já concluiu o ensino médio. Se inscreva no vestibular UNC 2027. Com mais de 55 anos, somos referência no ensino superior. Nossos professores são altamente qualificados. E nossos laboratórios e clínicas são modernos e com alta tecnologia, garantindo que as aulas práticas sejam dinâmicas e inovadoras, preparando nossos alunos para o mercado de trabalho.
4: Porque este é o melhor momento para o estudante garantir a sua vaga na UNC para 2027.
5: Nesse mês de julho, se você fazer a sua matrícula até o dia 31, você garante uma redução de 60% na mensalidade durante todo o ano de 2027. Venha para o UNC e inicie sua carreira de sucesso.
4: Obrigado pela participação, professor Robson.
5: Um grande abraço a todos e agradeço a oportunidade de falar com vocês pela nossa UNC FM.
4: E em breve retornaremos com mais informações e atividades da UNC Mafra. Fique ligado. Até mais.
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0: Muito bem, gente. Você ouviu a Academia de Gestores. Nos próximos programas, você vai conferir entrevistas exclusivas com quem faz a UNC ser uma universidade de excelência.
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0: Ai, o dia tá bonito, né? A segunda-feira começou maravilhosa. Para hoje, a temperatura a máxima é de 25 graus, mínima de 13. Previsão de sol com muitas nuvens durante o dia, períodos de céu nublado, noite com muitas nuvens. Não temos previsão de chuva, pelo menos para hoje e amanhã, tá? A chuvinha deve vir lá pela quarta-feira. 9h37, tem música boa chegando no Contestado 360.

0: A rádio NCFM, essa é a nossa rádio. O som do Armandinho, Amor de Primavera. Também o som de Alan Jackson, Good Time, na programação do Contestado 360 para você. 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
0: Bem, gente, voltamos com o Contestado 360 para você nessa manhã de segunda-feira, dia 20 de julho de 2026. Para hoje temos máxima de 25 graus. Continuando por aqui, a gente vai conferir mais notícias.
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8: UNC realiza seminários sobre novas tecnologias nas engenharias. A UNC Mafra promoveu o primeiro seminário de novas tecnologias nas engenharias. Uma iniciativa do Programa de Mestrado Profissional em Engenharia Civil, Sanitária e Ambiental, reunindo mestrandos, professores, profissionais e representantes dos setores produtivo e público. O evento também contou com transmissão online. Durante 2 dias, a programação abordou temas como eficiência ambiental, geotecnia, fundações e tecnologias para a destinação de resíduos, com palestras e mesa redonda sobre inovação e sustentabilidade. O seminário fortaleceu a integração entre academia, empresas e sociedade, incentivando debates sobre soluções para os desafios atuais das engenharias.
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9: Você sabia?
10: Você sabia?
11: Você sabia?
9: Você sabia? Você sabia?
12: Você sabia que a Universidade do Contestado desenvolve um importante programa voltado ao incentivo da cultura para seus acadêmicos? Por meio do programa Sou Mais Cultura, UNC, são realizadas ações que estimulam a produção artística musical, valorizando o talento dos acadêmicos, fortalecendo e incentivando a sua expressão cultural. É por meio dessa iniciativa que a UNC promove o Festival Universitário de Cultura, que já chegou à sua 5ª edição, reunindo apresentações musicais dos acadêmicos de todos os campi UNC, em um grande momento de integração e criatividade. O objetivo do programa é contribuir para uma formação integral e humanizada, onde o conhecimento acadêmico caminha junto com a sensibilidade artística e o desenvolvimento social. Na UNC, formar profissionais também significa formar cidadãos conscientes, críticos e participativos. Afinal, a formação integral vai muito além da sala de aula.
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0: Você sabe o que faz a nossa universidade ser referência em qualidade? Pois é, no quadro Por Dentro da UNC mostramos como a universidade se organiza para garantir ensino de excelência. Vem com a gente entender mais sobre esse universo.
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8: Na Universidade do Contestado, qualidade é um compromisso que se constrói todos os dias. Ela está presente no planejamento, na dedicação das equipes, na formação dos estudantes e na busca constante por uma educação cada vez mais qualificada. Esse compromisso foi reconhecido por meio da certificação Selo Escola Credenciada, concedida ao Colégio Universitário Mafrense e ao Colégio Universitário Realização pelo Conselho Estadual de Educação de Santa Catarina. Mais do que um selo, esse reconhecimento representa confiança em uma instituição que atende aos critérios de qualidade, organização e compromisso com a formação integral dos seus estudantes. A certificação reforça uma trajetória construída ao longo dos anos, baseada no aperfeiçoamento contínuo dos processos pedagógicos, na valorização dos profissionais da educação e na oferta de um ambiente que estimula o desenvolvimento humano, acadêmico e social. Para a UNC, investir em qualidade significa olhar para toda a jornada do estudante. Da educação básica ao stricto sensu, mantendo uma gestão comprometida com a excelência e com o desenvolvimento regional. Reconhecimentos como esse demonstram que a busca permanente pela melhoria gera resultados concretos e fortalece a missão da Universidade do Contestado de transformar vidas por meio da educação.
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0: Um trabalho sério de planejamento e acompanhamento que garante que cada acadêmico tenha uma formação completa e atualizada. Porque qualidade na educação não acontece por acaso. Ela é construída todos os dias.
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10: UNC Rio Negrinho promove atividades sobre Tribunal do Júri para estudantes. A UNC Rio Negrinho realizou uma atividade com estudantes do segundo e terceiro ano do ensino médio do Colégio Caminho do Saber para apresentar, na prática, o funcionamento de um tribunal do júri. Durante a palestra, professor e advogado do curso de Direito explicou como são organizadas as etapas de um julgamento, abordando a construção de argumentos, a análise de provas e as estratégias de acusação e defesa. A ação serviu de preparação para o projeto O Julgamento de Capitu, inspirado na obra Dom Casmurro, de Machado de Assis. A iniciativa aproximou os estudantes da prática jurídica, estimulando a leitura crítica, a argumentação e a cidadania, além de fortalecer a integração entre a escola e o ambiente universitário.
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0: Muito bem, gente, você ouviu o UNC em um minuto nessa segunda-feira maravilhosa, 20 de julho de 2026. E claro que no Contestado 360 você vai curtir muita música boa. Vem com a gente.
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0: Rádio NCFM, essa é a nossa rádio e o som de Ahá, Sei Com Me, aqui na programação mais gostosa do seu rádio. Já já tem muito mais, continue por aqui.
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0: De volta, gente, com essa segunda-feira linda, maravilhosa, com máxima de 25 graus, previsão de sol o dia todinho, né? Coisa boa. 10:03, Contestado 360, nessa manhã de segunda-feira, dia 20 de julho. Trazendo muita informação para você, muita, né, sabedoria sobre a universidade.
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6: Acadêmicos de optometria promovem ação de saúde visual em Três Barras. Acadêmicos da quinta fase de optometria da Universidade do Contestado, UNC Canoinhas, realizaram uma ação de educação em saúde visual no Centro de Atenção Psicossocial, o CAPS de Três Barras. A atividade reuniu usuários e colaboradores da unidade. A programação contou com uma roda de conversa sobre prevenção de doenças oculares, com orientações sobre a importância do diagnóstico precoce e dos cuidados com a visão. Na sequência, os acadêmicos realizaram uma triagem visual, colocando em prática os conhecimentos adquiridos em sala de aula. A iniciativa fortalece a integração entre ensino, extensão e comunidade, além de contribuir para a prevenção de doenças e a promoção da saúde visual.
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0: Muito bem, gente, toda instituição tem uma história e é ela que constrói o seu futuro. No quadro DNA UNC, vamos conhecer mais sobre essa trajetória da universidade e das pessoas que fazem parte dela. Afinal, para entender o presente e projetar o futuro, é preciso conhecer a história. E é isso que você acompanha agora no quadro DNA UNC.
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7: A Universidade do Contestado tem sua origem em quatro fundações, ou seja, ela nasce da consolidação de quatro fundações educacionais comunitárias, criadas por diferentes municípios catarinenses com um objetivo em comum: levar o ensino superior para o interior do estado e promover o desenvolvimento regional. Em Concórdia, essa história teve início em 1976, com a criação da Fundação Educacional do Alto Uruguai Catarinense, a FEALC. A instituição surgiu para atender ao crescente desejo da comunidade por oportunidades de formação universitária, tornando-se um marco para a educação superior no oeste catarinense. Nas décadas seguintes, a FEALC consolidou sua atuação, ampliando cursos, fortalecendo sua estrutura e estreitando os laços com a comunidade. Formou milhares de profissionais e contribuiu diretamente para o crescimento econômico, social e cultural de Concórdia e de

0: toda a região do Alto Uruguai catarinense. Em 1997, essa trajetória ganhou um novo significado com a criação da Universidade do Contestado. A partir desse momento, o Campus Concórdia passou a integrar uma universidade multicampo, ampliando sua atuação e fortalecendo ainda mais seu compromisso com a educação de qualidade. Vieram novos cursos, novos investimentos em infraestrutura, fortalecimento da pesquisa científica e ampliação dos projetos de extensão, aproximando cada vez mais a universidade da comunidade e das necessidades da região. A história da UNC Concórdia é, portanto, a continuidade de um sonho iniciado há 5 décadas. Transformar vidas por meio da educação e contribuir para o crescimento de toda a comunidade regional.
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2: Gente, a UNC tem uma história longa e respeitável. E aqui no Contestado 360, você vai conhecer a cada episódio tudo sobre essa história maravilhosa. Fique com a gente, nos acompanhe todas as manhãs aqui na UNC FM. Por aqui a gente fica por dentro de curiosidades e informações sobre a universidade.
3: Você sabia?
4: Você sabia?
5: Você sabia?
3: Você sabia? Você sabia?
6: Você sabia que a Universidade do Contestado possui o programa Crédito por Mérito Acadêmico, que oportuniza subsídio na mensalidade dos alunos com notável desempenho acadêmico? Para participar, você precisa ser aluno da UNC e atender aos requisitos do edital, como índice de rendimento acadêmico igual ou superior a 8. Frequência mínima de 88,89%. Aproveitamento superior a 70% nos simulados ENAD ou ENAMED. A seleção não considera sua renda ou sua residência. E o melhor, além do subsídio na mensalidade, o aluno integrante do programa atua em projetos de extensão, inovação ou pesquisa. Um destaque a mais na sua jornada de formação acadêmica.
7: 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Até a próxima.
2: Muito bem, gente. 10:08, conferindo tudo de bom, né? Da Universidade do Contestado. E por aqui chegando, música boa, aumente o volume.

0: Rádio NCFM, essa é a nossa rádio. E esse é o som do Marcelo D2, à procura da batida perfeita. Também Shakira, Underneath Your Clothes. Excelente manhã de segunda-feira para você, bom início de semana. 20 de julho de 2026, contestado 360, com muita informação no seu rádio. 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E esse presentão é nas sextas-feiras, tá? 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
0: Muito bem, gente, 10 horas 17 minutos, tudo de maravilhoso para você acompanhando a programação da gente. Que bom que você escolheu a Rádio UNC para estar sintonizados nessa manhã de segunda-feira e ficando por dentro de tudo que acontece com a Universidade do Contestado. Voltamos, né, com a nossa programação para hoje. Temos máxima de 25 graus, mínima de 13. Seguindo o giro pela universidade, você vai conferir o que rolou nos últimos dias.
6: Colégio Universitário Realização conquista o primeiro lugar no Enem em Canoinhas. O Colégio Universitário Realização conquistou o primeiro lugar no Enem em Canoinhas e se destaca entre as 60 melhores notas de todo o estado de Santa Catarina. Uma conquista que reforça o compromisso da Universidade do Contestado com o conhecimento e a formação integral de seus alunos. O reitor e presidente da Fundação Universidade do Contestado, Luciano Bendlin, destacou a importância do resultado.
7: Estamos muito felizes porque hoje nós recebemos como Colégio Universitário Realização, como o melhor colégio da nota do Enem da cidade de Canoinhas. Eu quero começar parabenizando todos os nossos professores que sua dedicação, seu empenho fazem junto com os nossos alunos, excelentes alunos, esse diferencial. Não posso deixar de agradecer também a confiança dos pais que confiaram no nosso Colégio Universitário Realização. Para nós, ser o melhor colégio do ensino no Enem, na cidade de Canoinhas, significa muito, porque significa que aquilo que é a nossa proposta, aquilo que é a nossa missão está sendo cumprido. E ele é cumprido muito mais por estrutura, é cumprido justamente pelo aquilo que os nossos professores, nossa direção, nosso apoio se propõem, que é construir conhecimento, despertar curiosidade e cada mês mais fazer a diferença na vida de todo mundo que passa pelo Colégio Universitário Realização. Fica desde já o convite para que quem não conhece o Colégio Universitário Realização venha conhecer o nosso método, conhecer as nossas relações e conhecer esse corpo de docentes que faz toda a diferença na cidade de Canoinhas e região.
6: O Colégio Universitário Realização foi fundado em 1975 e atende aos alunos da educação infantil ao ensino médio. Integrado à missão diária e à estrutura da UNC, o colégio oportuniza aos seus alunos utilizar os mesmos ambientes de inovação e aprendizagem disponibilizados para aulas práticas da graduação. A professora Jaqueline Conceição, diretora do Colégio Universitário Realização, falou sobre o resultado e as atividades que levaram o colégio a esta conquista.
0: São conquista mais uma vez o primeiro lugar geral entre as escolas de Canoinhas no Enem 2025. Esse resultado histórico é a prova do nosso compromisso com o futuro dos nossos educandos. Nosso colégio possui todos os requisitos que conferem esta conquista. Nos mantemos no topo porque somos os melhores. Temos o melhor time, os melhores professores, os alunos mais dedicados e comprometidos. E famílias que caminham de mãos dadas conosco, realizando sonhos. Além disso, temos uma infraestrutura universitária e matriz curricular diferenciada, que possibilitam o desenvolvimento de habilidades e competências necessárias para a formação de cidadãos éticos, comprometidos e futuros líderes da nossa sociedade. Parabéns, alunos, professores e família UNC. Juntos, somos mais realização.
6: Como resultado, a UNC reafirma sua expertise da educação básica ao estricto senso. Ao transformar vidas por meio da educação, a UNC promove o desenvolvimento regional através do ensino, pesquisa e extensão, formando cidadãos comprometidos com uma sociedade mais humana e sustentável.
8: Muito bem, gente. Através das suas atividades, a UNC reafirma o seu compromisso com o desenvolvimento regional e também com a formação integral dos seus acadêmicos. Seguindo com o nosso contestado 360, agora tem o quadro UNC 360, que traz informação, ciência, conhecimento, que faz a diferença no seu dia a dia. E o assunto de hoje está em alta e é muito importante para todos nós: segurança digital. A internet facilita a rotina, né? Mas também exige bastante atenção. Com o aumento das fraudes e dos crimes virtuais, proteger dados pessoais nunca foi tão importante. A seguir, você confere dicas para você navegar com mais segurança e reduzir os riscos no ambiente digital. Vamos ouvir.
6: 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Você já recebeu uma mensagem dizendo que ganhou um prêmio, que sua conta será bloqueada ou pedindo para confirmar seus dados pessoais? Situações como essa são cada vez mais comuns e mostram a importância de um tema que faz parte da vida de todos nós: a segurança digital. A cada acesso a redes sociais, aplicativos bancários ou lojas virtuais, compartilhamos informações pessoais que precisam ser protegidas. Segundo pesquisas na área de tecnologia da informação, muitos golpes virtuais acontecem porque criminosos conseguem enganar os usuários para obter dados como senhas, documentos e informações bancárias. Mas afinal, o que são dados pessoais? São informações capazes de identificar uma pessoa como nome, CPF, telefone, endereço, e-mail e até hábitos de navegação na internet. Quando esses dados são obtidos de forma indevida, podem ser utilizados em fraudes e outros crimes digitais. Na Universidade do Contestado, a segurança digital é um tema muito estudado no curso de Engenharia de Software, onde os acadêmicos aprendem a desenvolver sistemas mais seguros, proteger informações e identificar vulnerabilidades que podem comprometer a privacidade dos usuários. Além disso, pesquisas na área buscam criar soluções para tornar os ambientes digitais mais confiáveis e resistentes a ataques. E como podemos proteger nossos dados no dia a dia? Algumas medidas simples fazem toda a diferença. Utilizar senhas fortes e diferentes para cada serviço, ativar a autenticação em dois fatores, manter aplicativos atualizados e desconfiar de mensagens que solicitam informações pessoais ou oferecem vantagens fáceis demais. Também é importante verificar se os sites acessados são confiáveis antes de realizar compras ou informar dados sensíveis. E fica a curiosidade: muitos golpes virtuais não acontecem porque os sistemas foram invadidos, mas porque os criminosos conseguem convencer as pessoas a fornecerem suas próprias informações, uma das principais preocupações dos especialistas em segurança digital.
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8: Gente, com cuidados simples no dia a dia, é possível reduzir os riscos e aproveitar os benefícios da internet com mais segurança. Pequenas atitudes como desconfiar de mensagens suspeitas podem evitar grandes prejuízos. O NC 360 volta em breve com mais um tema importante para você. Continue ligado aqui na programação.
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13: Você sabia que por meio da Clínica de Odontologia, a Universidade do Contestado proporciona aos acadêmicos uma experiência prática no atendimento clínico? A partir da quinta fase do curso de odontologia, os acadêmicos acompanhados dos professores realizam atendimentos clínicos odontológicos gratuitos à população. Para ser atendido, você deve agendar um horário no Espaço Mais Saúde, na UNC Mafra. Você passará por uma triagem prévia para avaliar se o procedimento integra as disciplinas do semestre. Atualmente, os atendimentos podem ser na área de clínica integrada, cirurgia de extração de dentes, dentística com as restaurações, prótese ou endodontia, tratamento de canal. Na UNC, os acadêmicos alinham a teoria à prática e ainda contribuem para o desenvolvimento da sociedade como um todo.
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8: Muito bem, gente, 10 horas, 26 minutos, Contestado 360, chegando ao final nessa manhã de segunda-feira, agradecendo sempre a companhia maravilhosa dos nossos ouvintes. A gente chega ao final e hoje você ouviu como a universidade está conectada com o presente, com a história e com o futuro. Se você quer saber mais, continue acompanhando nossos próximos programas. Eu te espero no próximo episódio. Até lá!

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4: O UNC Mafra promove seminários sobre disfunção temporomandibular e laser terapia. A Universidade do Contestado, UNC Mafra, realizou o seminário de odontologia com o tema Disfunção temporomandibular e laser, da teoria à clínica, reunindo acadêmicos, professores e profissionais da área para debater avanços na prática odontológica. Durante os 2 dias de programação, os participantes acompanharam uma palestra sobre a disfunção temporomandibular no esporte e uma atividade prática sobre a aplicação da laser terapia na odontologia, destacando técnicas utilizadas no diagnóstico e tratamento dos pacientes. O seminário buscou promover a atualização técnica dos estudantes, integrar teoria e prática e incentivar o pensamento crítico, contribuindo para a formação de cirurgiões dentistas preparados para os desafios da profissão e para os avanços tecnológicos da área.
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3: Tudo bem, minha gente? Muito bem. Segundou, né? Segunda-feira. Tudo de maravilhoso para você na sintonia da gente, curtindo a programação que é feita com muito carinho pros melhores ouvintes, as melhores músicas. Na manhã mais gostosa. Hoje, 20 de julho de 2026. Pra hoje em Canoinhas, a máxima é de 25 graus. Dia bonito, né? Oh, coisa boa! Uma semana abençoada pra todos nós. Vem comigo, curtindo as melhores, estilo livre, na Rádio UNC.
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0: essa é a nossa rádio. Videobaldi, mesmo que mude. Também você curtiu o Sandy Adele, lá no comecinho, o som de Queen. Excelente segunda-feira pra você, boa semana. Fica com a gente até o meio-dia com Estilo Livre, na sua rádio UNC.
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Rádio NCFM, essa é a nossa rádio, esse é o som do rei Michael Jackson, Don't Stop to Get It Now. Também lá no comecinho, som de Milim, Big It Up, Jack Johnson, Tina Turner, finalizando a programação de hoje. Agradecendo de coração essa companhia maravilhosa nessa manhã de segunda. Amanhã tem muito mais. A partir das 8 horas da manhã eu estou de volta, estilo livre, claro, esperando por você. Fica por aqui, tá? Vem aí, brasileiríssima. Melhor da música brasileira pro seu horário de almoço. Logo após, tem todo mundo. Uma tarde bem gostosa, animada, na rádio NCFM com a Mauri Ribeiro. Beijo grande, boa semana, até amanhã.

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2: Meio-dia. 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
4: O UNC Rio Negrinho promove atividades sobre Tribunal do Júri para estudantes. A UNC Rio Negrinho realizou uma atividade com estudantes do segundo e terceiro ano do ensino médio do Colégio Caminho do Saber para apresentar na prática o funcionamento de um tribunal do júri.

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0: 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Bem mais que o

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1: 12:28.
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1: UNCFM, agora 1 hora.
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3: UNC Rio Negrinho lança pré-vestibular 2027 durante sessão de cinema para estudantes. A Universidade do Contestado, UNC Rio Negrinho, reuniu estudantes do terceiro ano do ensino médio da região em uma sessão especial de cinema, com a exibição do filme O Menino que Descobriu o Vento. A iniciativa buscou incentivar a reflexão sobre educação, inovação, perseverança e superação. Durante o encontro, a universidade também apresentou o pré-vestibular 2027, destacando os cursos oferecidos e as oportunidades de ingresso. Quem participar do processo seletivo e efetivar a matrícula até 31 de julho terá redução de 60% nas mensalidades para todo o ano de 2027. A ação reforça a aproximação da UNC com a comunidade escolar e incentiva os jovens a planejarem o ingresso no ensino superior.
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1: Muito bem, senhoras e senhores, boa tarde para todo mundo. Estamos chegando com mais uma edição do programa Todo Mundo, né? Ah, você que tá aí, ó, coladinho com a UNCFM. Teremos uma tarde especial de segunda-feira e você, claro, é nosso convidado especial, tá? Sintonize agora o UNCFM e venha fazer parte da programação do Todo Mundo até as 5 horas da tarde. Tem muita música boa, tem informação, alegria e, claro, sua participação é essa que faz toda a diferença, né? Ah, Maurinho, mas qual que é o WhatsApp pra gente participar? É fácil. Anote aí, ó, 3622-9947. 3622-9947. Manda seu recado, pede aí a sua música, conte de onde você está ouvindo a UNCFM e fique com a gente nessa tarde gostosa, cheia de boa energia e muita companhia boa. Aumente o volume, chame a família, chame os amigos, porque a diversão e a boa programação, essa sim, não para aqui na UNCFM. A rádio que está sempre com você aí é a nossa rádio. Bora lá! Agora são 1:04. Programa Todo Mundo até as 5 horas da tarde. Pra quem não me conhece, é um prazer, sou a Maurinho. Vamos juntinhos aqui até o finalzinho da tarde, né?

0: Oi, nesse FM, agora 1:07. Boa tarde pra você, boa segunda-feira.
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0: Unic FM e a nostalgia tomando conta, hein? É bom a gente matar a saudade. Que viagem no tempo, né, gente? Quem acompanha o Unic FM há bastante tempo já sabe, né, gente? Que aqui a gente recorda o passado com essas músicas maravilhosas que marcaram época, fizeram parte da trilha sonora de muita gente, ao som de Barbarella aqui na programação da Unic FM. Bom, se você ouviu essa música por aqui, você sabe, né, gente? Você está sintonizado aí na Unic FM, a rádio que toca as melhores músicas para você matar saudade. Uma música que fala de sentimentos, de emoções, aqueles momentos em que a melodia consegue dizer que as palavras nem sempre, né, conseguem expressar. E olha só, você pode participar através do 3622-9947, fique à vontade para você participar com a gente, que é o programa Todo Mundo, que segue até as 5 horas da tarde.
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0: RBC FM, e aí você curtindo o som de Paula Abdul, Straight Apple. Que linda essa canção de Paula Abdul, hein? Você sabe que ela é uma cantora, dançarina, coreógrafa, atriz, personalidade de televisão norte-americana. Ela que nasceu em 19 de junho de 1962 em San Fernando, na Califórnia, tá? E ela começou a sua carreira como líder de torcida do Los Angeles. É, ganhou um destaque aí como coreógrafa antes de se tornar aí uma estrela do pop. E olha só, gente, ela lançou aí o seu álbum de estreia em 1988 e foi um enorme sucesso, gerando aí 4 singles que chegaram ao número 1 da Billboard. É, gente, só música boa, hein? Na década de 2000, ela conquistou uma nova geração de fãs como jurada do programa American Idol, ao lado de Simon Cowell e Randy Jackson. Espero que você tenha gostado aí dessa música maravilhosa na voz encantadora de Paula Abdul. Aqui na UNC FM, a gente toca os melhores sucessos para você. Boa tarde.
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0: UNC FM, 29 para as duas.
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0: UNC FM, a nossa rádio. E foi assim que a gente relembrou mais um grande clássico aqui na UNC FM, hein? Crazy. Lembra do Aerosmith? Essa é uma daquelas músicas que atravessam o tempo e continua emocionando muito seus fãs de todas as gerações, né? Quem ouviu essa canção aí no passado certamente reviveu boas lembranças, né? E quem conheceu agora, por exemplo, né? Acabou de descobrir um dos maiores sucessos da história do rock. Continue sintonizado aqui na UNC FM, porque a nossa viagem pelos grandes clássicos continua. Tem muita música boa vindo por aí até às 5 da tarde aqui na programação do Todo Mundo.
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0: Unice FM, agora 3 minutinhos, faltando para as 14h. Uma ótima e abençoada segunda-feira para você.
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0: UNC FM, agora a gente fez uma verdadeira viagem no tempo, né? Vamos lá pra era do euro, da disco music, gente. É uma era de ouro, na verdade, né? Um sucesso que embalou pistas de dança no mundo inteiro e continua, claro, contagiante até hoje. Essa música foi gravada em 1975, mas foi lançada em 76, um ano depois. Essa canção transformou Tina Charles em uma das estrelas internacionais da época. Que bom que você gostou aí, né? Dessa música maravilhosa que a gente destacou pra você aqui. Bom, então é o seguinte, uma excelente tarde pra você. Escolheu aí a sintonia da UNC FM. Você sabe que o programa está apenas começando. Mais uma edição do programa Todo Mundo. Programa feito pra quem gosta de música boa, né? De alegria, de informação. Daquela companhia que faz toda a diferença no seu dia a dia, né? Hoje é segunda-feira, dia 20 de julho. Uma data muito especial, para quem não sabe, hoje é dia do amigo, viu? Já mandou aí aquela mensagem pro seu amigo? Hã? Nada melhor do que você comemorar ao lado de quem está sempre com a gente, né? É você, ouvinte aqui da UNC FM, que faz parte aqui da nossa história, transforma cada programa, cada dia, em um momento muito especial. Muito obrigado aí pela audiência, pelo carinho e por fazer aí da nossa rádio aqui, ó, a sua companhia diária de todos os dias, tá bom? Bom, e vamos, tem mais músicas chegando pra você aqui, a programação tá apenas começando, viu?
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0: UNC FM 2:05.
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1: UNC FM 2:14.
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0: NCFM, agora 2h25 da tarde. Boa segunda-feira pra você. Essa tarde a missão é simples, viu? Espalhar boas energias, tocar grande sucesso e recordar músicas que marcaram época.
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0: Calvin Harris. Ah, aqui na UNC FM é assim, né?

0: Harry Styles aqui na programação da UNICFM, a programação todo mundo. Olha isso, vai curtindo. Continua ligadinho com a gente aqui na UNICFM. E participando também, falar em participações, temos aqui a participação da Eliane. Oi, Eliane! Como é que você tá? Tudo bem? Boa tarde pra você. Boa segundona, viu? Vamos começar mais uma semana, né? E você que tá aí, ó, levando a UNICFM de carona no seu carro, seja em casa, seja no seu trabalho. O que a gente deseja pra você é que você tenha uma belíssima tarde com esse veranico que tá fazendo aí. Vou te contar, viu? 26 graus é a temperatura. Em pleno 20 de julho, oficialmente no inverno, viu? Não é mole não, viu? É, gente, um calorzinho aí bacana. E a gente aproveita pra gente já entrar no clima que gostoso dessa tarde da programação do Todo Mundo. Então, se liga aí, continua ligadinho com a gente aqui na programação mais gostosa do seu rádio.
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0: UNCFM, 24 minutinhos, faltando para as 3.
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0: E olha só, gente, estamos de volta aqui na programação. Agora vamos aumentar o volume do rádio para curtir essa música lindona do Edu Ribeiro. De mais ninguém? Pode curtir com a gente aqui, ó, na UNC FM.
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1: Wake It Up To Me Do, com Taylor Swift. Só música boa pra você nessa tarde gostosa de segunda-feira. Bora começar aí com um clima gostoso, um alto astral lá em cima, viu?
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0: UNC FM, agora 2 minutinhos faltando para as 3 da tarde.
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My Dog Non, pra você, é o som de Maroon 5, com participação de Kendrick Lamar. Só música boa pra você, né? Nessa tarde de segunda-feira. E olha só, continua ligadinho com a gente aqui na programação, né? 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

som pra você de Vincent Tony, Tony White.

0: 还有宋季 Taylor Swift Defeat Ophelia。 Que maravilha, hein? Uma ótima tarde pra você. Obrigado pela sintonia. Olha, falar em sintonia, eu quero mandar um abraço pra Kelly Marquive, na sintonia da UNC FM. Boa tarde pra você, obrigado pelo carinho, viu? A Angélica também já falou pra gente, já contou aqui. Maurício, estamos curtindo aqui a programação da UNC FM nessa tarde de segundona. Com essa tarde com calor, diga-se de passagem, né? Um carinha de verão até, né? Ou melhor, de primavera. Pois é, gente, vai participando com a gente. Você pode participar através do 3622-9947. 3622-9947. Certo? 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Tá dado um recado pra você então. Agora, 25 minutinhos, voltando pras 4 da tarde.
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2: 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Acadêmicos acompanham cirurgia complexa em aula prática de odontologia na UNC. Acadêmicos da 7ª fase de odontologia da UNC Mafra participaram de uma aula prática demonstrativa de cirurgia de alta complexidade na Clínica de Odontologia da Universidade. O procedimento foi conduzido pelo professor Charles e transmitido em tempo real por meio de uma câmera de alta definição acoplada a um microscópio, permitindo que os estudantes acompanhassem cada etapa com riqueza de detalhes. Durante a atividade, os acadêmicos observaram técnicas cirúrgicas, estruturas anatômicas e decisões clínicas, integrando teoria e prática. A ação reforça o compromisso da UNC com a formação de profissionais qualificados e com o uso de tecnologias avançadas no ensino.
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0: aí, curtiu essa música lindona? Vida 2, mar aberto pra você, aqui na programação da UNCFM, hein? Onde quer que você esteja com seu radinho ligado, muito obrigado aí pelo carinho da sintonia, né? Atenção, você que tá ligadinho na UNCFM, que alegria ter a sua companhia em mais uma tarde especial aí do todo mundo, tá? Seja no trabalho, em casa, na estrada, no comércio ou quem sabe aproveitando um momento de descanso. Muito obrigado por escolher a nossa sintonia aqui, tá bom? É por você que a gente entra no ar todos os dias com muita dedicação, muita música de qualidade e aquela energia positiva que faz toda a diferença, né? Agora eu quero a sua participação, manda aí o seu recado, faça como fez a Angélica, faça como fez a Kelly, faça como fez a Simone, conta de onde você está ouvindo a UNCFM, pede aquela música, aquilo que marcou a sua vida, manda aí um abraço para quem faz parte da sua história também, tá? Aqui quem faz o programa acontecer é você, então bora participar!
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0: UNCFM agora 4:05.
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0: UNICEFM 27 para as 5.
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0: Aí o som de Rod Stewart. Essa linda canção aí. Espero que você tenha gostado. Feeling. Bom, gente, agora vamos viajar um pouquinho nessa melodia que traz aquela sensação de liberdade, na verdade, né? Um pouquinho de liberdade, tranquilidade e boas lembranças. Você curtiu aí essa música lindona, Sailing, de Rod Stewart. Um grande clássico, né? Com uma interpretação marcante e uma melodia bem envolvente que conquistou gerações. Aliás, continua tocando corações de quem aprecia uma boa música, né? Você viajou no tempo com essa melodia que traz aquela sensação de liberdade para você? Boas lembranças? Aquela música que parece levar a gente tão longe, né? Navegando por mares de emoção. É exatamente esse clima que Sailing transmitiu pra gente aqui na programação do UNCFM. Continua ligado com a gente aí, tá bom?
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0: UNCFM, 17 para as 5.

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0: Tá aí mais um clássico, né? Das pistas dos anos 90, matando saudade aqui na programação. Ao som de The Black Eyed Peas. Nesse ritmo gostoso, Bad Boys for Life. A gente mata a saudade junto com vocês aqui na UNICEF-FM. Você pode continuar participando aqui, hein? Anote lá o nosso WhatsApp, é o 3622-9947. Pode brigar, é o 47 aí pra você. Onde quer que você esteja com o seu rádio ligado, boa tarde pra você. Hoje é segunda-feira, estamos começando mais uma semana, né? 24 graus é a temperatura nesse momento em Canoinhas e toda a região do Planalto Norte e também sul do Paraná. Você que está aí no seu trabalho, onde quer que você esteja, no seu carro também, levando a UNICEF-FM de carona, muito obrigado pelo carinho da sintonia, muito obrigado pelo carinho de sempre também, tá bom? Vamos de música!
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0: Ó, tem 5 da tarde, tem o programa Todo Mundo, hein?

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1: Muito bem, senhoras e senhores, aí você curtiu o som de Cidade Negra, Falar a Verdade. Bom, seguinte, a programação do Todo Mundo vai ficando por aqui, mas amanhã a gente está de volta a partir da 13h, tá? Agradecendo a você que participou, agradecendo a você que ficou coladinho com a gente aqui. E ó, continua, permaneça sintonizado na UNC, que até às 19h tem muita música bacana rolando pra você aqui na nossa programação, tá bom? Daqui a pouquinho já vai começar o Delivery Music, até às 19h. E eu volto ao vivo amanhã, a partir da 13h, te fazendo companhia aqui na tarde de terça-feira. Então já vai se preparando aí, tá bom? Beijo pra todo mundo, valeu, gente!
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1: UNCFM, agora 5:03.
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1: 5:30.
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3: Congresso de Medicina da UNC reúne especialistas e incentiva pesquisa científica. A Universidade do Contestado, UNC Porto União, realizou a terceira edição do Congresso de Medicina, reunindo especialistas, acadêmicos e profissionais da saúde para debater temas atuais da prática médica. Durante o evento, palestras abordaram assuntos como cardiologia, doenças renais, câncer de mama, cuidados paliativos e novas tecnologias aplicadas à medicina. Os acadêmicos também apresentaram 18 trabalhos científicos desenvolvidos e publicados ao longo do último ano. A programação foi encerrada com o lançamento do livro Descomplicando a Bioquímica Médica, organizado por professores e estudantes do curso. Com a realização do congresso, a UNC reforça seu compromisso com a pesquisa, a inovação e a formação de profissionais qualificados.
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0: Duda Beat.
1: Obrigada.
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1: 6h34.
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3: Egresso da UNC fala sobre carreira e inteligência artificial para acadêmicos de direito. Acadêmicos do curso de Direito da Universidade do Contestado, UNC Porto União, participaram de uma palestra com o empresário Robertson Alvarenga, egresso da universidade e fundador da Help Multas, considerada a maior rede do país especializada em direito de trânsito. Durante o encontro, o empresário compartilhou sua trajetória profissional, abordou temas como empreendedorismo e planejamento de carreira, além de destacar os impactos da inteligência artificial e da automação no mercado de trabalho. Ele reforçou a importância da inovação e da qualificação constante para os futuros profissionais. A atividade integrou a disciplina de laboratório de carreiras e aproximou os estudantes da realidade do mercado jurídico, contribuindo com a formação integral dos acadêmicos.
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1: 6h57.
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2: Em Brasília, 19 horas.
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3: Olá, boa noite.
2: Boa noite para você que nos acompanha em todo o país.
3: Segunda-feira, 20 de julho de 2026.
2: Vamos ao destaque. Da Voz do Brasil.
3: Agora é lei. Brasil conta com a estratégia nacional do Complexo Econômico Industrial da Saúde.
2: A legislação estabelece diretrizes para a pesquisa, o desenvolvimento e a produção de medicamentos, vacinas e outras tecnologias para o SUS. Márcia Fernandes.
4: A lei prevê medidas para incentivar a produção nacional de insumos e fortalecer cadeias produtivas internas, com o objetivo de ampliar a capacidade nacional de resposta em situações de crise.
3: E ainda, com bibliotecas, universidades públicas estaduais podem instalar espaços.
2: Edital apoia a implantação da estrutura responsável por abrigar a criança enquanto a mãe frequenta as aulas. Luana Karen.
5: O edital vai oferecer 9 milhões e 200 mil reais para que as universidades estaduais possam contratar profissionais, comprar material pedagógico e oferecer alimentação às crianças.
3: Tecnologia para ajudar no combate à violência contra a mulher.
2: Uma inteligência artificial auxilia quem procura o Ligue 180.
3: Quer saber mais sobre o assunto? Hoje nós conversamos com a secretária nacional de enfrentamento à violência contra mulheres, Estela Bezerra.
2: Ela fala também sobre a importância do apoio para quebrar o ciclo de maltrato.
6: Ninguém consegue fazer uma ruptura sozinho. Então, o primeiro movimento é uma mulher procurar alguém de sua confiança. E o segundo movimento é procurar um serviço especializado.
3: Hoje, na apresentação da Voz do Brasil, Mariana Juma e Nazi Brum.
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3: O Brasil tem agora uma lei que regulamenta a produção de vacinas, medicamentos e insumos de saúde, voltada ao atendimento do SUS.
2: A medida consolida como política permanente instrumentos voltados ao fortalecimento da capacidade nacional de desenvolvimento, produção e inovação em tecnologias estratégicas para o SUS.
4: A lei cria a Estratégia Nacional do Complexo Econômico Industrial da Saúde. A legislação estabelece regras para o país produzir tecnologia própria no setor. Na prática, o texto define critérios para a produção em solo brasileiro de medicamentos, vacinas, equipamentos de diagnóstico e ingredientes farmacêuticos que abastecem um sistema único de saúde. O ministro da Saúde, Alexandre Padilha, disse que a estratégia quer fortalecer laboratórios públicos e ampliar o acesso da população a tecnologias estratégicas de saúde.
7: É preparar o Brasil cada vez mais para respostas em emergências de saúde, dar uma previsibilidade importante para as empresas privadas investirem, dar uma outra dimensão para o que é o setor da saúde. Tanto naquilo que é os compromissos de garantir o atendimento à nossa população, quanto saúde, quanto setor econômico.
4: A lei prevê medidas para incentivar a produção nacional de insumos e fortalecer cadeias produtivas internas, com o objetivo de ampliar a capacidade nacional de resposta em situações de crise, como destacou o ministro do Desenvolvimento, Indústria, Comércio e Serviços, Márcio Elias.
8: A pandemia mostrou isso para o mundo, a indesejada dependência de um continente ou de alguns países do fornecimento do que é essencial na área da saúde. Acho que a sanção do nosso PL 2583 hoje retoma essa tradição do país, do Brasil, na vanguarda do desenvolvimento do complexo econômico e industrial da saúde.
4: A estratégia também prevê mecanismos para a transferência de tecnologia entre instituições privadas e laboratórios públicos. Entre os projetos previstos estão o desenvolvimento de insulina glargina com produção integral no Brasil e de uma vacina contra o vírus sincicial respiratório associado a casos de bronquiolite. Reportagem Márcia Fernandes.
3: empresas de revenda de ingressos devem ser transparentes com o consumidor sobre o seu papel.
2: Caso isso não aconteça, elas podem ser alvo de medidas cautelares, entre outras determinações.
3: É o que vamos ouvir agora na reportagem de Gabriela Mourão.
9: Quando você vai comprar um ingresso para um show ou teatro, por exemplo, pode acabar recorrendo a páginas na internet que fazem a revenda desses tickets. Mas essas plataformas precisam respeitar os direitos do consumidor. Se isso não ocorrer, ficam sujeitas a medidas cautelares do governo. É o caso de uma empresa que começou a ser investigada nesta segunda-feira por falta de transparência e insuficiência de informações essenciais ao consumidor, como detalhou Ricardo Morishita, secretário nacional do consumidor.
10: A gente acaba contratando, mas não sabe se trata de um mercado secundário. E claro que isso é uma potencial função do consumidor, além do ar candidato para adquirir o ingresso pelo canal oficial. Isso é muito importante.

0: Fernandes, secretário nacional de Direitos Digitais, mencionou outras possíveis fraudes que fazem parte da investigação.
1: Uma outra preocupação que também surge nesses monitoramentos de mercado é o uso cada vez maior de robôs que funcionam verdadeiramente como cambistas digitais. Robôs que conseguem adicionar ingressos ao carrinho em milissegundos, que conseguem ocupar posições melhores nas filas dos ingressos e que conseguem até fazer o check-out automatizado em um tempo bastante rápido. De modo que o consumidor se torna dependente desse mercado secundário.
0: Lembrando que a Procon em todos os estados do país para a proteção e defesa dos direitos do consumidor. Além disso, é possível utilizar a plataforma consumidor.gov.br para registrar denúncias e reclamações. Reportagem Gabriela Noronha.
2: E durante a Copa do Mundo da FIFA 2026, o Ministério da Justiça e Segurança Pública participou da Operação Cartão Vermelho, realizada simultaneamente em 9 países.
3: A ação foi coordenada pelo Departamento de Justiça e pela Agência de Investigações de Segurança Interna dos Estados Unidos para combater a pirataria digital e física.
2: No Brasil, a atuação com foco no ambiente digital resultou no bloqueio de 309 domínios e 109 endereços de IP utilizados na transmissão ilegal de sinais de TV e streaming.
3: A operação teve como objetivo combater redes criminosas envolvidas que lucram ilegalmente com a venda de produtos físicos piratas, como camisetas de seleções, álbuns de figurinhas e artigos esportivos falsificados, e também com a retransmissão digital não autorizada dos jogos do Mundial.
2: Bolsa Família começou hoje aos beneficiários do programa.
3: Em cidades onde foi decretada a situação de emergência ou calamidade pública pelo governo federal, o recurso foi unificado.
2: Começou nesta segunda-feira, dia 20, o pagamento do Bolsa Família referente ao mês de julho. Os depósitos seguem um calendário escalonado, conforme o último dígito do número de identificação social, o NIS. Neste mês, o benefício tem valor médio de R$ 679,19. Para receber o auxílio, é preciso atender aos critérios do programa, manter o cadastro único atualizado e cumprir as exigências nas áreas de saúde e educação, como frequência escolar, vacinação em dia e acompanhamento pré-natal, quando necessário. Os beneficiários podem movimentar o dinheiro de forma digital pelo aplicativo Caixa Tem, utilizados na função débito com cartão do programa ou sacados em terminais de autoatendimento da Caixa, casas lotéricas e correspondentes Caixa Aqui. Já as famílias que vivem em municípios com situação de emergência ou calamidade pública reconhecida pelo governo federal recebem um benefício nesta segunda-feira sem seguir o calendário do NIS. A medida beneficia moradores de cidades do Amazonas, Roraima, Paraná, Sergipe, Paraíba e Rio Grande do Norte, afetadas por eventos como estiagem e enchentes. Essa vitória para a Voz do Brasil.
4: E estão abertas as inscrições para o Prêmio Brasil que Alimenta até o dia 31 de julho.
3: A iniciativa vai reconhecer 40 ações desenvolvidas por organizações da sociedade civil para o combate à fome.
2: Podem participar organizações que estejam em funcionamento há pelo menos 3 anos e mantenham iniciativas em andamento.
3: O valor total da premiação é de R$ 700 mil, distribuídos entre as 20 melhores iniciativas.
2: O edital com as informações está disponível em gov.br/MDS.
3: As mulheres têm agora um novo aliado na luta contra a violência, um chatbot de linha 180.
2: É um robô atendente que vai trazer... informações sobre os direitos das mulheres, legislação e serviços da rede de atendimento.
3: A ferramenta de inteligência artificial vai fazer uma curadoria diária da base de informações utilizadas pelas atendentes da Central de Atendimento à Mulher.
2: Mas o atendimento humanizado, em que as vítimas podem conversar... diretamente com uma pessoa, vai seguir. E nós conversamos sobre isso com a Secretária Nacional de Enfrentamento à Violência contra as Mulheres, Estela Bezerra. Acompanhe.

0: Tara Estela. Bem-vinda à Voz do Brasil. Vamos começar falando desse novo chatbot do Ligue 180. Como é que ele funciona? O que ele oferece de novo para as mulheres?
1: Olha, o chatbot, primeiro, um prazer estar aqui, uma saudação a todo mundo que está nos ouvindo, nos assistindo. O chatbot, ele é mais uma tecnologia, ela é desenvolvida muito pelo campo de mercado, mas a tecnologia também pode servir à cidadania, né? Então, o que nós estamos colocando é mais um meio de acesso para que as mulheres em situação de violência, elas possam acionar o tal 180, seja para pedir uma informação ou seja para que ela tenha uma acolhida rapidamente sobre a situação de violência que ela está vivenciando. A violência contra as mulheres, ela tem várias tipologias. O Brasil ainda não tem uma imersão, uma compreensão dessas várias tipologias, mas elas oprimem mulheres em todo o território. E aí o chatbot, inclusive, dialoga com a juventude e traz mais uma opção, mas ela não tira a humanização do serviço nem do atendimento.
2: Quer dizer que com um robô, o atendimento humano também segue, né? As mulheres ainda conseguem atendimento humanizado ligando para o número 180.
1: O chatbot, ele pode estar assentado numa inteligência artificial, mas ele também pode estar nos princípios do atendimento. Nesse caso, ele está nos princípios do atendimento. Não há uso de inteligência artificial, depois que se tabula ali o tipo de demanda que é trazida, imediatamente você pode recorrer a um atendimento humanizado e aquela demanda vai ser acompanhada humanamente. Nós temos mais de 360 atendentes, 24 horas para fazer serviço.
0: Onde é que elas acessam o chatbot?
1: Olha, tanto pelo telefone como ela pode acessar pelo site da nossa página no Ministério das Mulheres. Nós temos todas as tecnologias que você pode recorrer. O 180 tem um grande painel. 22% das procuras no Ministério das Mulheres são justamente pelo 180.
2: E há também outras ferramentas, né? Como o WhatsApp, por exemplo, né? Como é que ele pode ser acessado por quem queira orientações ou mesmo ajuda?
1: Olha, o 180, ele já tinha o WhatsApp implementado. O WhatsApp é uma linha direta. Depois que a gente fazia o atendimento direto, humanizado, ainda se perguntava se... você queria receber alguma informação pelo 180, né? Então, o WhatsApp não é uma ferramenta em que a gente acessa qualquer... mulher. A gente prioriza o sigilo da informação. Muitas vezes as mulheres podem receber o tem o telefone monitorado e isso pode...

0: ser acessado através da nossa página com o íconezinho que dá disponibilidade ao 180.
1: Agora, as atendentes do Ligue 180, elas passam por uma qualificação, né, específica para prestar esse tipo de atendimento. O que está incluído na preparação delas?
0: Olha, desde a taxonomia, porque a gente tem violência, desde violência vicária, que recentemente foi reconhecida como uma tipologia própria de crime, até a violência patrimonial, a violência psicológica, são tipologias de violência que às vezes é difícil de você identificar, muitas mulheres vão se identificando, que vivem aquele tipo de violência, na medida em que alguém vai falando que aquilo é violência. Então todas essas atendentes, elas são preparadas, qualificadas em compreender a legislação, compreender a manifestação desse tipo de violência. De violação de direitos e de violência, então elas têm uma retaguarda de psicologia, de atendentes, né, e fazem grupos de conversar sobre esse tema. E agora nós estamos inaugurando uma especialização para que elas tenham uma melhor qualificação, mas também um reconhecimento acadêmico de que elas são profissionais especializadas no atendimento às mulheres em situação de violência.
1: Só para a gente esclarecer, a senhora mencionou a violência vicária, que é um tipo novo, né? Um tipo penal novo, e aí muita gente provavelmente não conhece. Ela ocorre quando o companheiro agride familiares, né? Filhos, pais, para atingir a mulher, né?
0: O agressor, praticante de violência doméstica, ele nunca só viola as mulheres. Ele viola os filhos, ele agride a sogra, ele agride os cunhados, mas ele tem uma predileção pelos filhos. Os filhos é um modo, é um instrumento de ofender. Se você, às vezes, me dá um tapa, o tapa dói, mas dói mais se você bater no meu filho. Isso é uma coisa muito concreta. E o pior caso que nós acompanhamos foi aquele caso do Tales Machado, aqui no estado de Goiás, onde ele executou os dois filhos e ainda construiu através, se suicidou, mas antes disto construiu a narrativa de que a ex-esposa ou a mãe das crianças é que era responsável por tudo aquilo. E ela, por conta disso, não conseguiu sequer acompanhar o velório dos filhos.

0: tem também a possibilidade da mulher, por uma questão de risco, ficar acomodada num abrigamento temporário dentro dessa casa. Então, como são serviços complexos, de alta complexidade, com intersetorialidade e interinstitucionalidade, as diretrizes se atualizaram para que o serviço tenha mais azeitamento e seja muito mais eficiente, para que não haja nenhum erro de protocolo de serviços tão complexos.
1: Agora, secretária, acho que a pergunta mais importante da nossa entrevista é essa que vem agora. Uma mulher que esteja nos ouvindo e que se reconheça numa situação de violência, mas que tenha dificuldades em sair dessa situação, seja por motivos financeiros ou quaisquer outros, como é que ela pode começar a pedir ajuda? A gente falou aqui de Casa da Mulher Brasileira, de Ligue 188, mas por onde ela começa? Qual o primeiro passo?
0: Olha, geralmente uma mulher que vive em situação de violência, ela nega que vive em situação de violência, essa negação vai de 3 a 10 anos. Se ela tem um ciclo de amizade dela e uma forma de impedir que a mulher recorra a alguém, um agressor que vive dentro de casa, que ameaça constantemente, ele inibe a relação dessa mulher com seus familiares e também com suas amigas. Essa é uma maneira de manter a mulher isolada. Então, o principal movimento que uma mulher precisa fazer quando ela está vítima de violência é procurar alguém da sua confiança, alguém que ame e respeite ela verdadeiramente, para ela poder compartilhar dessa situação que ela vive. Geralmente, o primeiro ciclo de apoio vem das amigas e da família. Quando você não encontra essa possibilidade, é preciso procurar ou a delegacia. Ou o centro de referência da mulher, ou mesmo a casa. Da Mulher Brasileira, que é um serviço de porta aberta. Geralmente as mulheres só conseguem fazer esse movimento quando a violência já não. Ameaça mais só a vida dela, ameaça a vida dos filhos. Então as mulheres.

0: mistérios que conseguem fazer uma ruptura. Por isso que especializado. E se ela for a um serviço bancário sendo oprimida por violência patrimonial, ela também deve pedir ajuda. Hoje a Caixa Econômica tem um serviço para acolher mulheres nessa situação. Ou se ela for a um serviço de saúde, ela também pode pedir ajuda ao serviço de saúde para poder fazer a ruptura da violência. Sozinha ninguém consegue.
1: Muito bem, nós conversamos com Estela Bezerra, secretária nacional de enfrentamento à violência contra as mulheres. Muito obrigado, secretária, por sua entrevista aqui, A Voz do Brasil.
0: Eu que agradeço a vocês.
2: Conciliar os estudos e a maternidade é uma missão desafiadora para muitas mães que ocupam as universidades.
3: Mas nas cuidotecas, as mães podem deixar seus filhos na hora das aulas.
2: O serviço já é oferecido em universidades federais e agora está aberto para universidades públicas e estaduais.
3: As interessadas têm até o dia 15 de setembro para se inscrever em edital do Ministério das Mulheres.
4: Um espaço público, seguro e gratuito, onde crianças de 3 a 12 anos de idade são acolhidas enquanto os responsáveis, principalmente as mães, estudam. Assim, é a Cuidoteca, serviço oferecido em universidades federais como a de Brasília. Na UNB, a iniciativa teve início no começo deste ano e atendeu 23 crianças no período noturno. Para o segundo semestre, 40 vagas serão oferecidas. A coordenadora pedagógica da Cuidoteca da UNB, Letícia Teles, falou sobre a receptividade do serviço.
5: A Cuidoteca promoveu ali um espaço onde a criança pode ser criança, porque eles podem realmente brincar, socializar. E as mães têm um feedback

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1: 8 horas. 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
1: 8:34.
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3: Acadêmicos de optometria promovem ação de saúde visual em Três Barras. Acadêmicos da quinta fase de optometria da Universidade do Contestado, UNC Canoinhas, realizaram uma ação de educação em saúde visual no Centro de Atenção Psicossocial, o CAPS de Três Barras. A atividade reuniu usuários e colaboradores da unidade. A programação contou com uma roda de conversa sobre prevenção de doenças oculares, com orientações sobre a importância do diagnóstico precoce e dos cuidados com a visão. Na sequência, os acadêmicos realizaram uma triagem visual, colocando em prática os conhecimentos adquiridos em sala de aula. A iniciativa fortalece a integração entre ensino, extensão e comunidade, além de contribuir para a prevenção de doenças e a promoção da saúde visual.
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